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1: Olá no ar, mais um The Brazilian Show, sabadão, 7 da noite. Este é o nosso encontro brasileiro na rádio canadense, bom demais, né? Avisa todo mundo, sempre tem alguém, algum amigo que tá chegando aqui na nossa região que não sabe ainda do The Brazilian Show. Então conta geral, conta pra todo mundo. Estamos aqui todos os sábados das 7 às 9 da noite, trazendo as melhores músicas, a nossa arte, inclusive para os amigos canadenses que não entendem muito o que a gente fala por aqui, né? Mas admiram muito a nossa música. Esse programa é nosso, é da comunidade. Bora fazer essa comunidade crescer cada vez mais. Acesse as nossas redes sociais, The Brazilian Show on CJIQ. Nosso site é tbshow.ca, fácil assim, tbshow.ca. Participe com a gente, fala qual música que você gostaria de ouvir por aqui e fique ligadinho até as 9 da noite. Muita música aqui no seu rádio. E para aqueles que não estão aqui na região, você pode falar que é só acessar o site radios.com.br, só buscar por CJIQFM ou então CJIQFM.com. Antes de tudo, antes de muita música, tem um recado do André Ribeiro.
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Norte, aqui este é o The Brazilian Show neste sabadão, dia 23 de maio. E o tempo passa muito rápido, né não? Final de semana passado, final de semana prolongado, você aproveitou? Andou aí nos parques, tá curtindo a temperatura? Hoje não deu muito, né? Chuva pra caramba, 10 graus, olha aqui, que beleza, a gente não teve primavera. O que que tá acontecendo? Tem que requisitar isso onde? Mas tá valendo, né? Final de semana passada a gente deu uma esticadinha, a gente queria dirigir um pouquinho, fomos lá pra Manhattan, foi muito legal. 10 horas aí de direção, hein? Assim que você sai ali de New Jersey pra acessar a ilha, foram 1 hora e 30 minutos pra andar 5 milhas só. Loucura! Mas a cidade é aquilo lá, né? Você tem que ir pra lá já com o mindset que é igual ir pra Toronto. Você vai pegar trânsito, o negócio não é muito fácil, não. Mas olha só, tá aproveitando o sabadão como? Tá em casa assistindo a Netflix? Ou fazendo alguma coisa assim? Conta pra gente, a gente tá no The Brazilian Show on CJIQ no Instagram, tá bom? Manda mensagem pra lá, por lá. E conta pra gente qual é a música que você quer ouvir por aqui. A gente vai agora de Colo de Menina, Rastapé. Depois tem Vim de Marte na sua janela. Aumenta o som aí, porque o programa só começou, vai até às 9 da noite por aqui.

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2: Com certeza, esta é a sua sintonia, CJIQ 88.3, todos os sábados, das 7 às 9 da noite, por aqui. E aumenta o som aí, porque a gente vai agora de Vanguard, Eu Sei Onde Você Está, e logo depois, coladinho, Melim 0 a 10. Aumenta o som aí que vale a pena, hein?

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0: ouviu Insano aqui no The Brazilian Show. Olha só, juntos, hein? Todo sábado das 7 às 9 da noite, conta geral, conta pra todo mundo. Sempre tá chegando alguém aí que não sabe que a gente tem um programa de rádio por aqui. E temos, hein? Já vai fazer 10 anos que isso acontece. E aí, você tá curtindo aí o Spring que não tá Spring? O Spring que tá geladinho? Você sabe que lá no Brasil, quando o calor chega, quando o verão chega, aliás, primavera, outono lá é sempre quente, né? Lá no Brasil tem som alto, tem festa até tarde, tem praia, multidão. Aqui no Canadá é um pouquinho diferente, é mais parque, barbecue, cadeiras dobráveis, aquele cooler, né? A família, cachorro, pátio, passeio, bom demais. Mas no final de semana também acontece alguns exageros, né? A polícia foi chamada aí para fogos de artifício em lugares errados, grandes multidões durante o final de semana, ou seja, todos os países exageram em algum lugar. Até o Canadá, no primeiro long weekend quente do ano, aconteceu aí algumas coisas. Sempre fica de olho se você pode fazer fogo, aquele fire pit, né? Tem algumas cidades que não pode, e Waterloo não pode, por exemplo, né? Lá em Ingersoll, em Kitchener, eu não sei, mas a Ingersoll pode. Então, depende aí de onde você tá, tem regras diferentes. Por aqui, a única regra é você aumentar o som aí e curtir, porque a música pode deixar aqui com a gente, tá? Jota Quest, só hoje!
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Esse foi Melim com Gelo aqui no The Brazilian Show. Até às 9 tem muita música. E se você quiser alguma música aqui durante o programa, conta pra gente lá no Instagram. The Brazilian Show, on CJQ.

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